0: 21h03.
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9: From Dead or Alive, You Spin Me Round.

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1: Agora, Rhythmics, Your Dreams of Made It.

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0: 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A gravação de Brian Ferry, Slave to Love.

0: 21h39.
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2: Flávio Venturini, Criaturas da Noite.

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2: Coração legal, Costa e Tim Maia, eu preciso te falar.

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2: Agora são de Gilberto Gil, realce.

0: 22h04.
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1: James Smoking Robinson, Ebony Eyes.

0: românticas.
1: E ao som de Rick Astley com a música Cry for Help, eu, Tarcísio Furtado, me despedindo de vocês, hein? Já de volta amanhã às 20 horas com mais um Som da Onda pra vocês aqui na Onda KFM 104,9, hein? Uma boa noite pra vocês, fiquem com Deus e até amanhã se Deus quiser, hein? Continue.

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3: Hora certa.
0: 22:29.
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1: Tudo bem com você? No ar mais um Vibe Mix. Espero que você esteja bem, preparado, preparada para curtir a melhor programação do seu rádio. É claro, é mais um dia pra gente curtir uma programação musical feita com muito carinho para você. Então aumente o volume, Vibe Mix está no ar.
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1: Você está curtindo o nosso Vibe Mix. Já eu volto trazendo para você muito mais sucessos. Não saia daí.
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1: Já voltei trazendo pra você muito mais músicas aqui na programação do nosso Vibe Mix. Sou a locutora Patrícia Vieira e agora tem mais.
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1: 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Você está ouvindo a melhor programação com o melhor do pop internacional. Já já tem mais Vibe Mix pra você. Não saia daí.
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7: Três horas em ponto.
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1: 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Voltei trazendo pra você a melhor programação de música pop internacional do seu rádio ao nosso Vibe Mix. E agora, aumenta o

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1: 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Você está ouvindo a melhor programação com o melhor do pop internacional. Já já tem mais Vibe Mix pra você. Não saia daí.
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1: 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A programação do nosso Vibe Mix de hoje já está de volta. Que alegria é levar pra você esse programa. Aumenta o som e vem curtir. Vibe Mix continua.
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1: Você ouviu mais um bloco de sucessos aqui na programação do nosso Vibe Mix. Que bom foi levar pra você mais este bloco. Daqui a pouco eu volto com mais. Continue sintonizado.
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0: 23h31.
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6: Já voltei trazendo pra você muito mais sucessos no nosso Vibe Mix por aqui. Só o melhor do pop internacional. Espero que você esteja gostando. Aumenta o som que agora tem muito mais.

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1: Você curtiu mais um bloco de grandes sucessos da programação do Vibe Mix. Em instantes eu volto com mais, não perca.
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1: A programação do nosso Vibe Mix com o melhor do pop já está de volta. Espero que você esteja gostando. Agora tem mais um bloco com muitos sucessos pra você curtir. Aumenta o som.
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1: Você curtiu o Vibe Mix? Aqui a gente toca o melhor do pop internacional, os grandes sucessos clássicos, mas também novidades. Amanhã tem mais um beijo grande pra você e até lá.
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2: Hora certa. Zero hora em ponto.
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2: Hora certa.
0: 0 hora e 34 minutos.

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0: hora e 39 minutos.
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1: Hora certa. 2:14.
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2: Hora certa. 2:47.
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0: 10:16.
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2: Hora certa. 4:53.
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1: Horas em ponto.
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0: coisa boa. Aplausos, Vanessa. Obrigado.
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4: Hora certa.
5: 5 horas e 28 minutos.
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0: 8:53.
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7: Tá na hora da gente começar pra você mais um Show Sertanejo. Por aqui é um prazer estar de volta. Eu sou o Fabiano Costa. Hoje é terça-feira e nas próximas 2 horas eu vou tocar muita música sertaneja pra você. Claro que vou. Vamos tocar o Rick Renner hoje, sim. O César com o Paulinho também. O Xande Avião vai marcar presença aqui. Leandro e Leonardo. A gente vai tocar ainda Mato Grosso e Matias. Gustavo Mioto. Roberta Miranda também. Ah, Jorge com o Matheus não pode faltar de jeito nenhum. Vamos tocar também. E muito mais, mas muito mais. E dá pra colocar aquela indicação sua também. Então vai participando aí com a gente. Nosso WhatsApp tem o DDD 35 999 520702, tá bom? 35, nosso DDD 999 520702. Pode participar por aí, vamos começar então. É o Show Sertanejo na nossa terça-feira que está no ar.
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7: O show tá no ar. Xande Avião e Gustavo Lima. Algo mais, é a primeira de hoje do show.
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música bonita do César com o Paulinho. Duas vezes você, pra gente fechar a primeira parte aqui do nosso show, na nossa terça-feira. Ainda Bruninho com o Davi, isso é carência. Foge então, foge, porque carência só leva a gente pros lugares complicados, pras pessoas complicadas, por algumas situações complicadas, melhor dizer assim, né? Também o Rick Renner nessa sequência, A Força do Amor. Abrimos com o Xande de Avião e o Gustavo Lima, Algo Mais. Vamos lá participar aqui do show. Nosso WhatsApp tem o DDD 35 999 520702. Ó, não esquece de colocar o seu nome, a sua cidade aí. Às vezes tem muita gente aqui, a gente consegue responder na hora. E ainda bem que tem bastante gente participando, né? Então que o programa vai dar certo cada vez mais e vai durar cada vez mais. Então coloca aí o seu nome, a sua cidade também. Se quiser botar o seu estado também, pode colocar. Mas o importante é você colocar o seu nome e a sua cidade pra gente mandar aquele alô e agradecer você aqui no ar participando com a gente, tá bom? Então participa aí. 35, nosso DDD, 999-520702. Já tô voltando pra você com muito mais...

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4: Vamos

Alan e Aladim, clássico da música sertaneja. Liguei pra dizer que te amo. Aí sim, ligou por um bom motivo, por um ótimo motivo, né? Então, Jonas Esticado, Investe em Mim. Leandro e Leonardo, Não Olhe Assim. Sucesso lá da década de 90, comecinho dos anos 90. Abrimos com o Xan de Avião, Casal Raiz. Muito obrigado a você que tá por aqui. Daqui a pouquinho eu vou te mandar abraço, hein? Daqui a pouquinho eu vou mandar abraço pra você que tá participando. A gente vai fechar a hora aqui na próxima sequência. Eu já vou mandar aquele alô pra você, aquele salve pra você que tá falando com a gente aqui pelo nosso WhatsApp 35999520702. Às vezes você liga e não dá pra atender, hein? Então manda mensagem no WhatsApp que é mais fácil, beleza? Ó, daqui a pouquinho tem George Henrique Rodrigo, Roberta Miranda, Mato Grosso e Matias, e vamos tocar pra você essa uma aqui, ó, do Gustavo Mioto.

0: 10:26.
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6: Vamos continuar o show por aqui. Gustavo Mioto e a Fake News no show desta terça-feira.
7: Não dá pra sair acreditando em tudo que você ouve, não. Deixa que eu conto a verdade. Ou não, né? Deixa eu falar.

Roberta Miranda, de igual para igual, para a gente fechar a primeira hora do show desta terça-feira. Tivemos ainda nessa sequência o George Henrique com o Rodrigo de Copo em Copo, Mato Grosso e Matias também, frente a frente, abrimos com o Gustavo Mioto e a Fake News. Hora de agradecer você que participou nesta hora, 999-520702, esse é o nosso WhatsApp para você participar, hein? 999-520702, DDD 35, não pode esquecer de colocar o 35 na frente aí. O Júlio César tá participando com a gente de Barra do Piraí, interior do Rio de Janeiro, né? É, Barra do Piraí já fica próximo ao Vale do Paraíba. Um abraço pra você aí, meu amigo Júlio César. O Rogério Tomassoni tá participando também em Itajubá. Valeu, Rogério, um abraço aí. A Carmen Maria em Taubaté falando aqui com a gente, muito obrigado pela mensagem. O Vilmar, alô Vilmar, um abraço pra você, tá em Ubatuba, é maravilha, hein? E tá bem, viu? Tá bem. O Mário Augusto participou com a gente também, ele que é de Santa Branca, mandou um recado bem bacana pra gente aqui, valeu Mário Augusto, um abraço aí, avisa o pessoal de Santa Branca que o show sertanejo tá no ar, hein? Avisa a turma aí. E eu já tô voltando, hein? Vou fazer um intervalo pequenininho, eu já volto pra você com mais uma hora de show sertanejo na nossa terça-feira.

0: 6:46.
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Essa terça-feira tivemos ainda Chitãozinho, Chororó, Majestade, o Sabiá, Christian Ralph, Olhos de Luar. Abrimos com Henrique, Juliano e a Liberdade Provisória. Muito obrigado a você que tá aqui, seja você bem-vindo, seja você muito bem-vinda. Você que tá desde o começo do programa, você que já tava por aqui, você que tá chegando agora, tá pegando o bonde andando. Esse aqui é o Show Sertanejo, eu sou o Fabiano e é um prazer tá aqui tocando sertanejo pra você nessas duas horas de show. Estamos aqui na segunda hora e você pode participar. Já eu vou mandar abraços para você que está participando por aqui, hein? 999-520702 é o nosso WhatsApp. Tem DDD 35, tá bom? Coloca aí 35999-520702. Participa aí. Não esqueça de colocar o seu nome e também a sua cidade para a gente mandar aquele alô para você. Pode pedir uma música aí, mandar abraço também. Fique à vontade. Já na próxima sequência, a gente vai tocar para você aqui, ó. João Paulo e Daniel, João Neto e Frederico. E vamos tocar também.

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0: 7:10.
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0: Palhas Mineiro.
1: Zé Rodolfo.
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3: Vamos continuar por aqui com a música sertaneja? Bora lá então. Kleber e Cauã, R$200.
4: Klebinho, essa história machuca, viu?

Wesley Safadão, aqui no Show Sertanejo, na nossa terça-feira ressaca de saudade. César Menotti, Fabiano, Tarde Demais, João Neto e Frederico, Esse Sou Eu na Vida, João Paulo e Daniel, Eu Me Amarrei, grande sucesso lá da década de 90. Abrimos com o Kleber e o Cauã, R$200. É hora de agradecer você que participou nessa hora com a gente. Ô, João Vilela, um abraço pra você, tá em Taubaté. O Fábio Pinheiro participando com a gente em São Bento do Sapucaí. Muito obrigado ao Ayrton Felizola. Valeu, Ayrton. Um abraço pra você. Tá em

Pouso Alegre. E mais um, Robério participou com a gente também. Robério falou com a gente de Lavras, também em Minas Gerais. Valeu, Robério, um abração aí. O Marcos Raffini, valeu, Marcos, um abraço também pra você. Não mandou a cidade, mas tá valendo. Bota a sua cidade aí pra gente mandar aquele alô diretamente aí pra você, beleza? Ana Elizabeth, tá em São Gonçalo do Sapucaí. O Ana Elizabeth, muito obrigado pela sua audiência, pela sua companhia. Se der tempo, a gente vai encaixar a música que você pediu na próxima sequência. Não prometo, porque tá cheio de música, cheio de pedido aqui hoje. Mas se não der tempo, a gente vai tocar amanhã. Vai depender do nosso reloginho aqui, beleza? Deixa eu dar um abraço também pro Rodrigo Ribeiro, que tá também em Taubaté participando com a gente. Muito obrigado pelas mensagens, pelas participações. Vou fazer só mais um intervalo e já volto pra você com muito mais música sertaneja por aqui. E já já vamos tocar aqui ao Léo Magalhães.

0: 7:38.
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3: Fido Mijek, Mato Grosso e Matias.

os paranaenses. Maravilha, hein? Juninho Campos, Tiquinho de Nada, Guilherme Santiago, Som e Imagem, e o Léo Magalhães, Não Traio Mais, pra gente fechar por aqui muito bem o nosso show sertanejo aqui na nossa terça-feira. Claro que amanhã a gente vai estar de volta pra você com mais 2 horas de muita música sertaneja. Eu agradeço de coração você que esteve com a gente.

0: A gente tem que sempre querer chegar perto dela, mas não ser perfeito. Aquilo que é perfeito não tem mais espaço para evoluir, não tem mais razão de ser. Enquanto tem espaço para evoluir e tem vontade para evoluir, a gente segue por aqui crescendo nessa vida como pessoas em primeiro lugar. Amanhã tem mais Show Sertanejo. Um grande abraço para você e muito obrigado mesmo pela companhia, pela sua audiência.
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3: Hora certa. 7:59.
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2: Horas e 20 minutos.
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2: Hora certa.
3: 8 horas e 41 minutos.
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0: 9:05.
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11: Opa, chegando no seu rádio Caldeirão Musical, aqui na programação de terça-feira. Massa demais, 19 de maio, Dia Nacional, Dia dos Acadêmicos do Direito, Dia Nacional de Combate à Cefaleia. No ar a programação, a boa música pra você, o programa bruto aqui de hoje, viu? Hoje vai estar demais, então aumente o volume porque a sua música acontece por aqui. Vamos lá, vamos lá. Afinal de contas, o Caldeirão tá no ar.

0: Ô rapa, pra quem tem fé, anjos aqui na programação. Música boa é aqui. Vamos ao intervalo? Já de volta.
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2: Horas e 19 minutos.
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5: Na melhor da hora, tem pra você mais música. Lady, it's about a needle now.

0: música boa pra você aqui na programação, as mais tops do seu rádio. Eu volto já já.
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0: 9:31.
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4: É bom saber que você tá acompanhando aqui no Caldeirão Musical, viu? Do Irmã, foi Deus.

0: Caldeirão, bom demais. Vamos trazer mais um intervalo com você.
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2: Hora certa. 9:43.
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3: Horas e 59 minutos.
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1: Di Ferreiro, Além do Fim. Que música boa, hein, gente? É só música top mesmo na programação. Daqui a pouco eu volto.
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5: Horas e 15 minutos.
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0: velha infância na programação. 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
1: Horas e 27 minutos.
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7: Um sonho. 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

0: Obrigado, gente.
1: Pra o senhor.
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0: Lourinha Bombril, Maria Gadu com você na programação de uma explosão de sucessos no seu rádio.
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0: 10:45.
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0: Verão é assim, a música que você gosta de ouvir. É só música boa, as melhores, né, gente? Sem dúvida, acontece aqui na programação. O programa que passa muito rápido, por isso tem que aproveitar. Quando a coisa é boa, passa rápido, né? Vou fazer o seguinte, então vamos tirar o nosso time do campo. Amanhã, na quarta-feira, vai ter muito mais. Caldeirão comigo, Célio de Castro. Obrigado pelo carinho, pela participação.
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0: horas, em ponto.
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0: horas e 19 minutos.
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0: 11:39.
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3: Lulu Santos, contatos pra gente abrir por aqui mais uma sequência do Intervenção Nacional nesta terça-feira.

0: pelo carinho e até amanhã.
1: Termina aqui. 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
2: Horas e 2 minutos.
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80, 90. A gente rola música dos anos 50, 60. Não tem problema nenhum. A música é boa, o flashback é bacana. Não importa a época, a gente tá rolando pra você aqui no Vitrola, que está começando agora. No programa de hoje vai rolar o Walks.

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1: 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Vamos ouvir flashback? Então vamos lá, tá começando pra você agora mais um Vitrola, o Vitrola desta terça-feira. Estamos começando com o The Cure, Lullaby.

0: Vidrola desta terça-feira, aí a 2-11 Love Song. Começamos o Vidrola de hoje com The Cure, Lullaby. É sua primeira sequência ainda, tem muito mais Vidrola, muito mais flashbacks pra gente ouvir nessa hora. E eu convido você a continuar com a gente. Nossa primeira pausa agora e bem rapidinho a gente volta com muito mais pra você.
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0: 12:20.
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9: 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O Vitrola está de volta nesta terça-feira e tem Charles Zenedi.

dos Titãs, que foi gravado lá em 88, mas agora aqui a gente está em 1984. Titãs Go Back é o nosso Flashback Brasil do Vitrola de hoje.

0: Audioslave. Antes, Titãs Go Back, Miracle do Bon Jovi e Charlie Zened, Uda e Light, Uyu. E já voltamos com o Vitrola pra você aqui nesta terça-feira.
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0: 11:42.
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2: Hora certa. 13:39.
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0: fechou o som de Kylie Minogue, passou por aqui no MBAC D. É sucesso, é show da tarde. É o melhor playlist do seu Daio.
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0: 14h44.
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2: Agora são 12h51.

da tarde, eu sou de alegria no seu rádio, Maior Five. Passo por aqui também, Dilzinho, é uma partida de futebol. Lady Gaga, música nova. Daqui a pouco eu volto trazendo mais pra você no show da tarde.

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3: Hora certa.
4: 15 horas e 1 minuto.
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4: A 15 horas e 8, Pet Shop Boys.

legal, tá aí David Guetta aqui no programa Sou da Tarde. Passou por aqui também Nathalie Brulha, MJ Quest, Tim Maia, Acende o Farol. É Show da Tarde. Daqui a pouco eu volto trazendo muito mais.

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ainda nessa onda de sucessos. Show da tarde, The Weeknd, passou por aqui também Rod Melim, Marcelo Falcão, Westlife, First Time Feeling, Thiaguinho, Me Balançou. Daqui a pouquinho tem mais, daqui a pouquinho tem mais show.

0: 11:42.
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Fechando aí o som de Simon Garfunkel, The Boxer. Teve ainda Hurt Alone, Steve Perry, Oshri, The Will to Power, I Not Love. É você matando saudades, curtindo o passado. As velhinhas que marcaram.

0: 16:44.
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fechando o som de Blonde Dream. Passou por aqui também BG's, You and Again. Bom, deu meia hora, tô indo nessa, mas continua onda clássica. Eu volto amanhã a partir das 14. Deixando a minha última. Até amanhã. Tchau, tchau.

0: 17:01.
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0: 17:35.
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0: 18 horas e 10 minutos.
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1: A terça-feira recheada com o melhor do sertanejo universitário para você ficar por dentro das novidades e também curtir o que foi muito sucesso. Agora com Jonatas Gonçalves, estamos chegando. Com a melhor sequência sertaneja.
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1: Que lindo, que...
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8: Hora certa.
9: 18:30.
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0: Obrigado, gente.
1: Incrível.
0: Obrigado, meu parceiro.
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1: 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Gosta do programa? Compartilha pros seus amigos que todo dia tem o Arena Sertaneja aqui no seu dial com o Jonatas Gonçalves.
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0: 18:49.
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0: Muito obrigado, gente.
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0: 19:08.
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0: 19h23.
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5: O sertanejo universitário, os clássicos e, claro, tudo aquilo do sertanejo rolando aqui na Arena na edição do programa de hoje. O programa continua.
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1: É, eu também tô curtindo com você essa linda canção aqui no Arena Sertaneja. Obrigado pela audiência, onde quer que você esteja aqui curtindo o nosso programa.
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0: 19:44.
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0: obrigado pela audiência, pelo carinho, pela amizade. Fiquem com Deus. A gente se encontra agora amanhã, viu? Amanhã, quarta-feira, meio da semana, neste mesmo horário. Fiquem com Deus.
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2: Hora certa.
3: 20 horas e 4 minutos.
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11: Muito boa noite, aqui quem fala é Tarcísio Furtado, começando mais um Som da Onda pra vocês aqui na Onda Sapucaí FM 104,9, direto de São Gonçalo do Sapucaí, sul de Minas, para todo o Brasil, hein? Vamos com muita música pra vocês, sobre o patrocínio de Frutirefrigerantes. Um abraço, meu amigo Rogério.

todo o Brasil, hein? Vamos comentar a música pra vocês sobre o patrocínio de Frute Refrigerantes. Um abraço pro meu amigo Rogério, proprietário e gerente da Frute, grande responsável pela qualidade dos produtos Frute, pelo grupo Previna de Segurança do Trabalho, do Diogo Furtado Ferreira Magalhães, hein? Hoje, dia 19 de maio de 2026, uma terça-feira, né? Vamos com muita música pra vocês, começando com Guilherme Arantes, O Espelho.

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0: Horas e 34 minutos.
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3: Agora são de Peter Gabriel, Won't Stand Down.